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0: 21h23.
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0: 21h29.
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0: 21 horas e 35 minutos. 21 horas e 35 minutos.
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1: Para este sábado, no município de Águas Lindas de Goiás, dia de sol com aumento de nuvens à parte da tarde. A temperatura mínima vai ser de 15 graus e a máxima de 27 graus. A umidade relativa do ar vai chegar a 69%, informou o Climatempo Edna Del Mondes.
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0: 22 horas e 23 minutos. 22 horas e 23 minutos.
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0: horas e 29 minutos.
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1: Para este sábado, no município de Águas Lindas de Goiás, dia de sol com aumento de nuvens na parte da tarde. A temperatura mínima vai ser de 15 graus e a máxima de 27 graus. A umidade relativa do ar vai chegar a 69%, informou o Climatempo Edna Del Mondes.

0: 22 horas e 50 minutos.
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3: 23:02.
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1: 23 horas e 7 minutos.

0: 23 horas e 21 minutos.
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1: Para este sábado, no município de Águas Lindas de Goiás, dia de sol com aumento de nuvens à parte da tarde. A temperatura mínima vai ser de 15 graus e a máxima de 27 graus. A umidade relativa do ar vai chegar a 69%, informou o Climatempo Edna Del Mondes.
0: Vinte e três horas e 43 minutos.

0: 23 horas e 50 minutos.
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2: Meia-noite e 15 minutos.
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4: O prazo para renegociar dívidas bancárias pelo Desenrola 2.0 foi prorrogado até o dia 31 de agosto. A decisão do Ministério da Fazenda dá mais de um mês para que os consumidores regularizem pendências financeiras junto às instituições participantes, sem mudanças nas regras do programa. Podem abrir pessoas com renda mensal de até 5 salários mínimos que tenham dívidas de cartão de crédito, cheque especial ou crédito pessoal contratadas até 31 de janeiro deste ano e com um atraso entre 90 dias e 2 anos. As negociações são feitas diretamente pelos bancos participantes e podem oferecer descontos de até 90%, além de opções de parcelamento, conforme a política de cada instituição. O governo afirma que a prorrogação não terá custo adicional para os cofres públicos e pretende facilitar tanto a regularização financeira quanto ao acesso ao crédito, com informações da Agência Brasil. Reportagem Sofia Muniz.
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0: 21 minutos.
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2: Meia-noite e 30 minutos.
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0: Meia-noite e 36 minutos.
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1: Meia-noite e 43 minutos.
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0: Meia-noite e 51 minutos.
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0: Meia-noite e 51 minutos.
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0: Meia-noite e 59 minutos.
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0: hora e 22 minutos.
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2: Uma hora e 30 minutos.
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1: 1:36.
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1: 1:37.

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1: Para este domingo, no município de Águas Lindas de Goiás, sol pela parte da manhã com aumento de nuvens ao longo da tarde, noite com nebulosidade. A temperatura mínima vai ser de 19 graus e a máxima de 28 graus. A umidade relativa do ar vai variar entre 25% a 50%, informou o Climatempo Edna Del Mondes.
2: Vizinhança FM. 1 hora e 42 minutos.

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5: Duas horas e 3 minutos.

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1: O presidente da Confederação Nacional da Indústria, a CNI, Ricardo Alban, se reuniu com o vice-presidente da República, Geraldo Alckmin, para discutir a sétima missão da nova Indústria Brasil, a NIB, voltada à internacionalização da cadeia produtiva nacional. O objetivo é reduzir os impactos das tarifas adicionais impostas pelos Estados Unidos sobre as exportações brasileiras. Alckmin reforçou que o governo dará suporte às empresas afetadas pelas tarifas por meio de um pacote de 18 bilhões e 500 milhões de reais em linhas de crédito.
2: Então, conversamos sobre a necessidade de manter o diálogo, manter a negociação, de outro lado, diversificar, buscar novos mercados, atender as empresas afetadas. Então, o crédito é importante, são 18,5 bilhões para capital de giro, bens de capital, investimentos, enfim.
1: Segundo Ricardo Alban, a CNI atuará em conjunto com o MDIC na formulação da iniciativa, que contará com a participação do SESI, do SENAI e das Federações Estaduais da Indústria para apoiar a internacionalização das empresas brasileiras.
3: Vice-presidente Alckmin, juntamente com o MDIC, acham bastante interessante essa revisitação nas missões da NIB para a discussão de uma sétima missão, para programas vinculados, como temos Brasil mais produtivo, talvez temos um Brasil mais exportador.
1: Para Alckmin, as medidas precisam ser implementadas o mais rápido possível, uma vez que o comércio exterior está diretamente ligado à geração de empregos e investimentos no país. Ricardo Alban ressalta que, em breve, será criado um grupo de trabalho coordenado pela CNI, reunindo os setores industriais mais impactados e as federações estaduais da indústria com atuação no comércio exterior. O MDIC ficará responsável por articular os órgãos públicos que participarão da iniciativa. Reportagem Paloma Custódio.
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0: 2:22.
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2: 2:29.
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3: É isso aí, galera. Revolzinho do teclado. Volume 4 aí pra vocês, viu? Vamos curtir.

0: 2 horas e 37 minutos.
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0: 2 horas e 50 minutos.
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0: 2 horas e 58 minutos.
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2: 3 horas e 2 minutos.
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0: 3 horas e 9 minutos.
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0: 3 horas e 21 minutos.
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7: 3:35.
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1: Para este domingo, no município de Águas Lindas de Goiás, sol pela parte da manhã com aumento de nuvens ao longo da tarde, noite com nebulosidade. A temperatura mínima vai ser de 19 graus e a máxima de 28 graus. A umidade relativa do ar vai variar entre 25% a 50%, informou o Climatempo Edna Del Mondes.
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3: 3 horas e 43 minutos.

0: 3:58.
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0: 4:09.
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0: 4:09.

0: contratadas até 31 de janeiro deste ano e com um atraso entre 90 dias e 2 anos. As negociações são feitas diretamente pelos bancos participantes e podem oferecer descontos de até 90%, além de opções de parcelamento, conforme a política de cada instituição. O governo afirma que a prorrogação não terá custo adicional para os cofres públicos e pretende facilitar tanto a regularização financeira quanto ao acesso ao crédito, com informações da Agência Brasil. Reportagem Sofia Muniz.
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1: 4 horas e 30 minutos.
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0: 4:58.
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3: 5 horas e 3 minutos.

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0: 5 horas e 10 minutos. 5 horas e 10 minutos. 5 horas e 10 minutos.
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0: Vizinhança. 5 horas e 11 minutos.

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2: 14 minutos.
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2: 5 horas e 14 minutos.
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2: 5 horas e 14 minutos.
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8: O presidente da Confederação Nacional da Indústria, a CNI, Ricardo Alban, se reuniu com o vice-presidente da República, Geraldo Alckmin, para discutir a 7ª missão da Nova Indústria Brasil, a NIB, voltada à internacionalização da cadeia produtiva nacional. O objetivo é reduzir os impactos das tarifas adicionais impostas pelos Estados Unidos sobre as exportações brasileiras. Alckmin reforçou que o governo dará suporte às empresas afetadas pelas tarifas por meio de um pacote de 18 bilhões e 500 milhões de reais em linhas de crédito.
9: Então, conversamos sobre a necessidade de manter o diálogo, manter a negociação, de outro lado, diversificar, buscar novos mercados, atender as empresas afetadas. Então, o crédito é importante, são 18,5 bilhões para capital de giro, bens de capital, investimentos, enfim.
8: Segundo Ricardo Alban, a CNI atuará em conjunto com o MDIC na formulação da iniciativa, que contará com a participação do SESI, do SENAI e das Federações Estaduais da Indústria para apoiar a internacionalização das empresas brasileiras.
10: Ex-presidente Alckmin, juntamente com o MDIC, acham bastante interessante essa revisitação

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1: E 20 minutos.
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0: 23 minutos.
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0: 5 horas e 24 minutos. 5 horas e 24 minutos.

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2: 5:27.
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2: 5:27.
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2: 5:28. 5:28.
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1: Para este domingo, no município de Águas Lindas de Goiás, sol pela parte da manhã com aumento de nuvens ao longo da tarde, noite com nebulosidade. A temperatura mínima vai ser de 19 graus e a máxima de 28 graus. A umidade relativa do ar vai variar entre 25% a 50%, informou o Climatempo Edna Del Mondes.
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3: 5 horas e 42 minutos.

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5: 5:46.
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5: 5:46.
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5: 5:46.

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1: 49 minutos.
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1: 5 horas e 50 minutos.
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1: 5 horas e 50 minutos. 5 horas e 50 minutos.
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1: horas e 50 minutos.

0: e 53 minutos.
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0: 5 horas e 54 minutos.

0: 47 minutos.
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0: 5 horas e 57 minutos. 5 horas e 57 minutos.
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0: FM. 5 horas e 58 minutos. 5 horas e 58 minutos.

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Paz e bem, nos diz Jesus no Evangelho. Amarás o Senhor teu Deus com todo o teu coração, e o teu próximo como a ti mesmo. E quem é meu próximo? O amor a Deus e ao próximo são as duas caras da mesma moeda, e neles encontramos o resumo de toda a lei. A palavra de Deus é clara. Nosso amor a Ele se faz concreto quando amamos aos irmãos. É uma ilusão acreditar que amo a Deus se sou insensível com o meu próximo. No entanto, às vezes quero me justificar dizendo que não sei quem é o meu próximo. Jesus hoje nos deixa muito claro. É qualquer pessoa necessitada que encontramos caída no nosso caminho, seja quem seja. Descubramos o gosto de servir. Ajudar aos outros nos faz felizes. O Senhor te abençoe e te proteja em toda esta jornada. Gotas de Paz é evangelização católica dos freis capuchinhos do Paraguai.

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2: Ingredientes para se fazer um ótimo dia: fé, amor e pensamento positivo. Adicione aí umas pitadas de ousadia, autoconfiança e perseverança. Olha, a verdadeira perseverança é ir em busca dos nossos sonhos, mesmo que digam que eles são impossíveis. Ignore os palpiteiros. Impossível é realizar o que não se tenta fazer. Impossível é alcançar o que não se tenta buscar. Vá e use a fé. Tudo posso daquele que me fortalece. Vá lá e tenha um bom dia.
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5: 6:06.
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5: 6:07.
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5: 6:07. 6:07. 6:07.
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1: 14 minutos.
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1: 14 minutos.
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7: A ampliação das margens de preferência nas compras públicas pode fortalecer a competitividade da indústria brasileira e impulsionar a política industrial do país. É o que destaca a sexta edição do Radar da Indústria, boletim publicado pela Confederação Nacional da Indústria, a CNI. A norma permite que o poder público dê preferência a produtos fabricados no Brasil em relação aos importados, mesmo quando o item nacional custar até 10% mais. Para a compra de produtos tecnológicos nacionais, a margem de preferência pode chegar a 20%. O analista da CNI, Rodrigo Cury, explica que o mecanismo já existia, mas a nova resolução amplia a sua abrangência para todos os produtos credenciados no Catálogo de Credenciamento de Fornecedores Finame do BNDES.
8: Essa medida potencializa a demanda, ela cria um potencial de mercado para produtos nacionais de mais alta complexidade, que por terem cadastro no Finame, ela já tem uma gama de fornecedores nacionais, então estimula a produção nacional.
7: Segundo estimativas do governo, cada R$1 milhão direcionados à compra de produtos fabricados no Brasil em substituição às importações pode gerar entre 7 e 10 postos de trabalho. O governo também projeta um aumento da arrecadação tributária decorrente da expansão da produção nacional. O Radar da Indústria destaca ainda a ampliação dos recursos da Nova Indústria Brasil. O Plano Mais Produção, principal instrumento de financiamento da política industrial, recebeu um novo aporte de R$140 bilhões, elevando para R$750 bilhões o volume total de recursos disponibilizados até o fim de 2026. Embora considere positivo o reforço anunciado, Cury ressalta que a consolidação da política industrial depende da continuidade desses investimentos.
8: São projetos

0: Lista da CNI, a aprovação do marco legal pode transformar a política industrial em uma política de Estado, reduzindo as descontinuidades que historicamente marcaram o setor. Reportagem Paloma Custódio.
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2: E 24 minutos.
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2: 6
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2: horas
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2: E 25 minutos. 6 horas e 25 minutos.
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0: 6 horas e 25 minutos.
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0: 6 horas e 25 minutos.
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0: 6 horas e 25 minutos.
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0: E 25 minutos.
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0: 6 horas e 25 minutos.
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0: 6 horas e 26 minutos. 6 horas e 26 minutos.
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0: E 26 minutos.
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0: 6:29.
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3: 6:31.
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3: 6:31.
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3: 6:31. 6:31.
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1: Para este domingo, no município de Águas Lindas de Goiás, sol pela parte da manhã com aumento de nuvens ao longo da tarde, noite com nebulosidade. A temperatura mínima vai ser de 19 graus e a máxima de 28 graus. A umidade relativa do ar vai variar entre 25% a 50%, informou o Climatempo Edna Del Mondes.
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3: 6:42.
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0: 6h46.
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0: 6h46.

0: 6:56.
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0: 6:56.
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0: 6:56. 6:56. 6:56.

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3: 7:01. 7:02.
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3: minutos.

0: é hit!
1: Obrigado, São Paulo. Obrigado, galera.
0: Muito obrigado, Safadão.
1: Beijo pra todo mundo, viu?
0: Deus abençoe.
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4: Entregadores de moto app e mototaxistas já podem financiar sua moto nova na Caixa pelo programa Move Brasil. A iniciativa oferece condições diferenciadas, ampliando o acesso a veículos mais modernos, eficientes e adequados à atividade profissional. Também podem ser financiados ciclomotores, motonetas e bicicletas elétricas. A linha de crédito atende entregadores, motofretistas e mototaxistas, incluindo trabalhadores de plataformas digitais e empregados com vínculo formal. Podem ser financiadas motocicletas, motonetas e ciclomotores de até 160 cilindradas produzidos no Brasil e cadastrados no programa, além de bicicletas elétricas e motocicletas elétricas que atendam aos critérios da iniciativa. Para contratar o financiamento, é necessário comprovar experiência na atividade. Quem optar pelo financiamento de motocicleta deve apresentar Carteira Nacional de Habilitação na categoria A válida. O financiamento contempla veículos novos de até R$30 mil, prazo de até 48 meses para pagamento, além de carência de 2 meses para começar a quitar as parcelas. As taxas são de 0,97% ao mês para homens e 0,90% ao mês para mulheres. Para participar, o trabalhador deve acessar o portal do Move Brasil na internet e fazer o cadastro. O interessado receberá a confirmação da elegibilidade ao programa pela plataforma gov.br. Após a aprovação, o profissional deve procurar uma agência da Caixa para análise de crédito. Saiba mais em www.caixa.gov.br.
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1: 22 minutos.
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2: Para este domingo, no município de Águas Lindas de Goiás, sol pela parte da manhã com aumento de nuvens ao longo da tarde, noite com nebulosidade. A temperatura mínima vai ser de 19 graus e a máxima de 28 graus. A umidade relativa do ar vai variar entre 25% a 50%, informou o Climatempo Edna Del Mondes.

0: Valeu!
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2: 58 minutos.
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3: Ingredientes para se fazer um ótimo dia: fé, amor e pensamento positivo. Adicione aí umas pitadas de ousadia, autoconfiança e perseverança. Olha, a verdadeira perseverança é ir em busca dos nossos sonhos, mesmo que digam que eles são impossíveis. Ignore os palpiteiros. Impossível é realizar o que não se tenta fazer. Impossível é alcançar o que não se tenta buscar. Vá e use a fé. Tudo posso naquele que me fortalece. Vá lá e tenha um bom dia.
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2: As despesas públicas primárias dos estados da região norte somaram R$88,6 bilhões entre 1º de janeiro e 28 de julho de 2026, segundo a plataforma Gasto Brasil, desenvolvida pela Confederação das Associações Comerciais e Empresariais do Brasil, a CACB, em parceria com a Associação Comercial de São Paulo. O valor representa um gasto de cerca de R$ 5.150 por cada um dos 17.200.000 habitantes da região e 14% do PIB gerado pelos 7 estados nortistas em 2025. No Acre, as despesas públicas se aproximam de R$8 bilhões no período. No Amapá, os gastos primários somaram R$5,7 bilhões. Já no Amazonas, o Gasto Brasil contabilizou mais de R$17 bilhões. O Pará registrou acima de R$31 bilhões em despesas públicas. Para Leonardo Pinheiro, presidente da Federação das Associações Comerciais e Empresariais do Estado, o painel tem grande potencial como norteador de políticas públicas eficientes.
3: É um método de fazer planejamento ao longo prazo, é eficaz nas definições de prioridade nacionais, estaduais e municipais. E aí nós vamos para vários âmbitos: educação, saúde, infraestrutura, segurança, orçamento baseado em resultado, avaliar programas públicos pelo impacto.
2: Os gastos em Rondônia contabilizaram R$10,6 bilhões. Kelly Namara, presidente da Federação das Associações Comerciais e Empresariais

0: De São Paulo, a divulgação dos dados também deve servir de alerta para a necessidade de equilíbrio das contas públicas.
1: Esta conta também não é nossa. Nós lançamos o Gasto Brasil, onde mostra que o governo está gastando mais do que arrecada. É o desequilíbrio das contas públicas. Nós temos que trabalhar para falar para o governo: corte de gastos já, equilíbrio nas contas. É isso que o povo está pedindo.
0: Ainda completam a lista do Gasto Brasil no Norte, Roraima, com despesas de pouco mais de 5 bilhões de reais, e o Tocantins, com 11 bilhões de reais gastos. Análises como essa e muitas outras vão fazer parte do painel Gasto Brasil a partir do dia 11 de agosto. O lançamento das novas funcionalidades ocorre na Câmara dos Deputados e traz recortes econômicos, detalhamento dos gastos por população, índice de qualidade das informações e novos indicadores para ampliar a transparência das despesas públicas. Reportagem Álvaro Couto.
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2: Prepara aí,

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0: Obrigado.
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de plataformas digitais e empregados com vínculo formal. Podem ser financiadas motocicletas, motonetas e ciclomotores de até 160 cilindradas produzidos no Brasil e cadastrados no programa, além de bicicletas elétricas e motocicletas elétricas que atendam aos critérios da iniciativa. Para contratar o financiamento, é necessário comprovar experiência na atividade. Quem optar pelo financiamento de motocicleta deve apresentar Carteira Nacional de Habilitação na categoria A válida. O financiamento contempla veículos novos de até R$ 30 mil.

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1: 9 horas e 30 minutos.
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8: 9 horas e 33 minutos.

0: pra contrariar. Valeu, gente. Bicho pegou, hein?
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2: Para este domingo, no município de Águas Lindas de Goiás, sol pela parte da manhã com aumento de nuvens ao longo da tarde, noite com nebulosidade. A temperatura mínima vai ser de 19 graus e a máxima de 28 graus. A umidade relativa do ar vai variar entre 25% a 50%, informou o Climatempo Edna Del Mondes.

0: Obrigado, Aricel. Ele é da fora, meu respeito.
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0: cidade.
1: 10 horas e 15 minutos.
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3: Empresárias, executivas e profissionais que desejam alcançar cargos de liderança poderão participar no próximo dia 4 de agosto, às 7 horas da noite, do primeiro Bate-Papo com Elas, webinar gratuito e ao vivo, promovido pelo Instituto Euvaldo Lodi, o IEL. A iniciativa busca fortalecer a liderança feminina na indústria, ampliar redes de relacionamento e incentivar o desenvolvimento profissional das participantes. O tema desta primeira edição é Acelerando Carreiras Femininas, preparando mulheres para a alta liderança. Segundo a superintendente do IEL, Sara Saldanha, a proposta é criar um espaço de diálogo, inspiração e troca de experiências.
4: O Bate-Papo com Elas tem o objetivo de conectar, de inspirar e fortalecer uma rede de mulheres que estejam em posição de liderança ou que estejam direcionando suas carreiras para a posição de liderança. A ideia é compartilhar experiências, desafios e aprendizados que fazem parte do dia a dia da mulher no mundo corporativo.
3: Além da troca de experiências, o webinar pretende estimular o networking entre as participantes, favorecendo novas oportunidades de negócios e ampliando o protagonismo feminino nos espaços de decisão. O evento é voltado tanto para mulheres que já ocupam cargos de liderança, como executivas, empresárias e proprietárias de negócios, quanto para profissionais que estão em processo de transição de carreira ou que almejam assumir funções de gestão.
4: Ao longo dos encontros, vamos debater temas como carreira, gestão, inovação, o papel do empreendedorismo e da diversidade no desenvolvimento de negócios, assim como o desenvolvimento de redes de apoio que fortalecem as competências femininas. Esse webinar, portanto, é voltado a mulheres em qualquer um dos momentos da carreira.
3: A primeira edição contará com a participação da executiva e palestrante Maiara Liberato, profissional com mais de 26 anos de experiência. Pesquisadora, mentora, inventora, comunicadora e consultora, ela já impactou mais de 6 milhões de pessoas por meio de projetos, palestras e mentorias. A mediação será feita pela diretora de Governança Interna e Externa da Confederação Nacional da Indústria, a CNI, Danusa Lima. O webinar terá duração aproximada de uma hora. As inscrições estão abertas até 3 de agosto e podem ser feitas por meio do preenchimento de formulário disponível no site portaldaindustria.com.br. Reportagem Paloma Custódio.
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Bom dia, Águas Lindas, domingão 2 de agosto de 2026, agora 10 horas 25 minutos. Você já está curtindo aí o sucesso aí do nosso programa Fora na Vizinhança, agora na apresentação do seu amigo Fernando Gomes, o comunicador do Forte, fazendo companhia nesta manhã, tocando muito sucesso para você. Só botando aí dentro do seu radinho. E a partir de agora, os nossos telefones estão liberados. 2017-8838, 2017-8838. Também tem o nosso Zap Fale Comigo, 999-19-3172. 999-19-3172 e o 993-05-6032. 619-9305-6032. Ligue, participe, peça o seu sucesso e a gente toca com muito carinho pra você. Muito obrigado a você que nos acompanha em casa, no carro, no trabalho, através das nossas plataformas digitais www.radiovizinhança.com.br, www.fgnews.net e também no www.pioneirosdoesporte.com. Lá você encontra o player da melhor programação do rádio de Águas Lindas de Goiás, Vizinhança FM. 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

10 horas 28 minutos e vamos de sucesso, vamos de sucesso. Vamos tocar aqui a banda Mastruz com Leite e a música Viajante Forrozeiro. Também vamos curtir aqui também a banda Mel com Terra, Baião de 2 e também a banda Estilos cantando Coração Velho 2. Agora 10 horas 28 minutos, bom dia, Águas Lindas!

0: 10:31.
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Vizinhança FM, agora 10 horas 41 minutos. 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

0: 10h43, vamos de tempo e temperatura, já já eu volto com muito mais sucessos pra você. Não saia daí, não mude de sintonia. A marca da boa música, Vizinhança FM.
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3: Para este domingo, no município de Águas Lindas de Goiás, sol pela parte da manhã com aumento de nuvens ao longo da tarde, noite com nebulosidade. A temperatura mínima vai ser de 19 graus e a máxima de 28 graus. A umidade relativa do ar vai variar entre 25% a 50%, informou o Climatempo Edna Del Mondes.
1: Horas e 43 minutos. 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

Vizinhança FM, agora 10 horas 44 minutos. Esta é a sintonia mais gostosa do seu rádio, Vizinhança FM. Mandando um abraço especial ao meu amigo André Iluminado, lá em Guarulhos, São Paulo, curtindo a gente através do nosso app Rádio Vizinhança. Simples assim, o nosso muito obrigado. Vamos de sucesso? Vamos? Vamos sim. Vamos começar aqui com a banda Cangaia de Jegue, né? Vou abraçar alguém. Logo em seguida também vamos curtir aqui a banda Marginais do Forró, cantando a canção Por Amor. E também a banda Balaio de Gatos, cantando Sede de Paixão. 10 horas 45 minutos.

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2: 11 horas e 7 minutos.

0: 11 horas e 15 minutos.
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2: A ampliação das margens de preferência nas compras públicas pode fortalecer a competitividade da indústria brasileira e impulsionar a política industrial do país. É o que destaca a sexta edição do Radar da Indústria, boletim publicado pela Confederação Nacional da Indústria, a CNI. A norma permite que o poder público dê preferência a produtos fabricados no Brasil em relação aos importados, mesmo quando o item nacional custar até 10% mais. Para a compra de produtos tecnológicos nacionais, a margem de preferência pode chegar a 20%. O analista da CNI, Rodrigo Cury, explica que o mecanismo já existia, mas a nova resolução amplia sua abrangência para todos os produtos credenciados no Catálogo de Credenciamento de Fornecedores FINAME do BNDES.
3: Essa medida potencializa a demanda, ela cria um potencial de mercado para produtos nacionais de mais alta complexidade, que por terem cadastro no FINAME, elas já têm uma gama de fornecedores nacionais, então estimula a produção nacional.
2: Segundo estimativas do governo, cada R$1 milhão direcionados à compra de produtos fabricados no Brasil em substituição às importações pode gerar entre 7 e 10 postos de trabalho. O governo também projeta um aumento da arrecadação tributária decorrente da expansão da produção nacional. O Radar da Indústria destaca ainda a ampliação dos recursos da Nova Indústria Brasil. O Plano Mais Produção, principal instrumento de financiamento da política industrial, recebeu um novo aporte de R$140 bilhões, elevando para R$750 bilhões o volume total de recursos disponibilizados até o fim de 2026. Embora considere positivo o reforço anunciado, Cury ressalta que a consolidação da política industrial depende da continuidade desses investimentos.
3: São projetos que têm longa maturação. Eles demoram para trazer os resultados, né, em termos de produtos industriais, em termos de retornos de renda. Então, é importante criar um ambiente em que esses recursos possam ser constantemente providos para a indústria, não ter uma variação muito grande desses recursos.
2: Por fim, o boletim destaca o avanço do projeto de lei que institui o marco legal da política industrial. A proposta foi aprovada pela Câmara dos Deputados e segue para análise do Senado. O texto estabelece que cada governo deverá apresentar uma política industrial com objetivos, metas e indicadores mensuráveis. Segundo o analista da CNI, a aprovação do marco legal pode transformar a política industrial em uma política de Estado, reduzindo as descontinuidades que historicamente marcaram o setor. Reportagem Paloma Custódio.
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1: Para este domingo, no município de Águas Lindas de Goiás, sol pela parte da manhã com aumento de nuvens ao longo da tarde, noite com nebulosidade. A temperatura mínima vai ser de 19 graus e a máxima de 28 graus. A umidade relativa do ar vai variar entre 25% a 50%, informou o Climatempo Edna Del Mondes.
0: Onze horas e 42 minutos.

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0: Meio-dia e dois minutos.
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0: Meio-dia e 15 minutos.
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2: As despesas públicas primárias dos estados da região norte somaram R$88,6 bilhões entre 1º de janeiro e 28 de julho de 2026, segundo a plataforma Gasto Brasil, desenvolvida pela Confederação das Associações Comerciais e Empresariais, seria com a Associação Comercial de São Paulo. O valor representa um gasto de cerca de R$ 5.150 por cada um dos 17.200.000 habitantes da região e 14% do PIB gerado pelos 7 estados nortistas em 2025. No Acre, as despesas públicas se aproximam de R$8 bilhões no período. No Amapá, os gastos primários somaram R$5,7 bilhões. Já no Amazonas, o Gasto Brasil contabilizou mais de R$17 bilhões. O Pará registrou acima de R$31 bilhões em despesas públicas. Para Leonardo Pinheiro, presidente da Federação das Associações Comerciais e Empresariais do Estado, o painel tem grande potencial como norteador de políticas públicas eficientes.
3: É um método de fazer planejamento ao longo prazo, é eficaz nas definições de prioridades nacionais, estaduais e municipais. E aí nós vamos para vários âmbitos: educação, saúde, infraestrutura, segurança, orçamento baseado em resultado, avaliar programas públicos pelo impacto.
2: Os gastos em Rondônia contabilizaram R$10,6 bilhões. Kelly Namara, presidente da Federação das Associações Comerciais e Empresariais Rondoniense, aponta que o crescimento do país só será possível com iniciativas como o Gasto Brasil.
4: Para que o Brasil, né, avançasse em uma política de gastos públicos mais eficiente, seria fundamental fortalecer a transparência, o planejamento e a gestão, que é baseada em resultados. O cidadão, ele precisa saber como os recursos arrecadados são aplicados. Os gestores públicos, eles devem contar com mecanismos que permitam avaliar a eficiência das despesas.
2: Para Alfredo Gotaite Neto, presidente da CACB, da ACSP e da Federação das Associações Comerciais do Estado de São Paulo, a divulgação dos dados também deve servir de alerta para a necessidade de equilíbrio das contas públicas.
5: Esta conta também não é nossa. Nós lançamos o Gasto Brasil, onde mostra que o governo está gastando mais do que arrecada. É o desequilíbrio das contas públicas. Nós temos que trabalhar para falar para o governo: corte de gastos já, equilíbrio nas contas. É isso que o povo está pedindo.
2: Ainda completam a lista do Gasto Brasil no Norte, Roraima, com despesas de pouco mais de R$5 bilhões, e o Tocantins, com R$11 bilhões gastos. Análises como essa e muitas outras vão fazer parte do painel Gasto Brasil a partir do dia 11 de agosto. O lançamento das novas funcionalidades ocorre na Câmara dos Deputados e traz recortes econômicos, detalhamento dos gastos por população, índice de qualidade das informações e novos indicadores para ampliar a transparência das despesas públicas. Reportagem Álvaro Couto.
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0: Meio-dia e 48 minutos.
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7: Para este domingo, no município de Águas Lindas de Goiás, sol pela parte da manhã com aumento de nuvens ao longo da tarde, noite com nebulosidade. A temperatura mínima vai ser de 19 graus e a máxima de 28 graus. A umidade relativa do ar vai variar entre 25% a 50%, informou o Climatempo Edna Del Mondes.
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11: Treze horas e sete minutos.
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0: crimes e as investigações.
1: Realmente isso aí foi um crime passional. Nós estamos tratando o primeiro homicídio da Jaine como feminicídio e os outros dois como homicídio, que é da Beatriz e do Natan. Então, isso teria um relacionamento Leonardo com a Jaine aproximadamente de 2 anos. E com essa crise de ciúmes que ele teve repentinamente, encontrou ela juntamente com a Beatriz e com o Natan nesse rancho e acabou efetuando primeiramente os disparos no Natan, que veio a óbito no local, e depois fez um disparo contra a Jaine e outro disparo no peito da Beatriz, que veio a óbito no local. Depois disso, ele colocou a Jaine no carro, ela já estava baleada, e durante o trajeto ali na zona rural ali de Goiatuba, ela teria encaminhado uma mensagem à irmã falando do que tinha ocorrido, e ali ele parou num determinado ponto e efetuou mais 4 disparos nela, e que trouxe ela a óbito. E depois ele efetuou um disparo no próprio peito, né? E depois foi socorrido ainda com vida, está em estado grave, mas ainda está com vida.
0: Acidente na BR-060 entre Anápolis e Goiânia, quando um caminhão saiu da pista, tombou dentro de um lago, ficando com as rodas para cima. O motorista ficou preso dentro da cabine, foi resgatado com leves ferimentos. Uma carreta que transportava algodão pegou fogo na BR-020 em Formosa, em torno de Brasília. Segundo o Corpo de Bombeiros, o motorista percebeu o incêndio de forma repentina e em poucos minutos as chamas se espalharam pelo caminhão. Na BR-020 em Posse, região Nordeste, um motociclista morreu ao atropelar um cavalo. Os casos de dengue em Goiás cresceram 15% entre janeiro e julho de 2026, a comparação com o mesmo período do ano passado. Dados do painel de arboviroses da Secretaria Estadual da Saúde mostram que o estado registrou 93.548 casos da doença neste ano. O presidente Lula sancionou a lei que cria um mecanismo de cobrança automática da pensão alimentícia pela idade de PIX, pensão alimentícia. A medida estabelece um sistema para que os valores definidos pela Justiça sejam debitados diretamente na conta do responsável pelo pagamento, com o objetivo de reduzir atrasos e facilitar o cumprimento das decisões judiciais. O governador Daniel Vilela consolidou coligação partidária com 12 partidos para a disputa das próximas eleições, com a confirmação da aliança com os republicanos. O presidenciável Flávio Bolsonaro participou ontem de um almoço e reunião com lideranças goianas do PL na fazenda do cantor Amado Batista. No cardápio, claro, muito papo político. O pré-candidato ao governo goiano, senador Wilder Moraes, também participou. A previsão de um super El Niño de forte intensidade no segundo semestre deste ano acende o alerta para Goiás e para o setor elétrico. O fenômeno deve intensificar ainda mais o calor no centro-oeste, alterar o regime de chuvas e aumentar a ocorrência de tempestades em pontos isolados, com ventos fortes, raios e descargas atmosféricas. O gerente do Centro de Operações Integradas de Equatorial Goiás, Vinícius Lima, destaca as medidas preventivas que estão sendo adotadas.
2: Esses eventos climáticos devem trazer calores intensos nos meses de agosto e setembro, onde nós devemos ter um aumento do consumo em todo o estado, mas a Equatorial Goiás já está preparada para isso. Nós vemos trabalhando com isso desde o início do ano, proporcionando novas redes, reforçando e robustecendo a rede que nós já temos, além disso, aumentando a capacidade de nossas subestações. Com isso, nós estaremos prontos para esse calor, de forma a garantir um fornecimento com qualidade e segurança para todo mundo. O mesmo para o período chuvoso, onde nós devemos ter fortes tempestades. Para isso, a Equatorial Goiás vem realizando podas de árvores, troca de equipamentos, substituição de para-raios, com o intuito de garantir que no período de chuvas intensas e ventos fortes, nós tenhamos uma robustez da rede que garanta segurança e tranquilidade para toda a população. O trabalho continua até o período que nós teremos as necessidades. Além disso, nossas equipes estarão sempre posicionadas em pontos estratégicos. O monitoramento aqui no Centro de Operações será 24 horas, 7 dias por semana, tanto do clima quanto da rede e das equipes.
0: Eram essas as informações de hoje de Goiânia, informou Libório Santos.

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2: 13 horas e 14 minutos.
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3: As despesas públicas primárias dos estados da região norte somaram R$88,6 bilhões entre 1º de janeiro e 28 de julho de 2026, segundo a plataforma Gasto Brasil, desenvolvida pela Confederação das Associações Comerciais e Empresariais do Brasil, a CACB, em parceria com a Associação Comercial de São Paulo. O valor representa um gasto de cerca de R$ 5.150 por cada um dos 17 milhões e 200 mil habitantes da região e 14% do PIB gerado pelos 7 estados nortistas em 2025. No Acre, as despesas públicas se aproximam de R$8 bilhões no período. No Amapá, os gastos primários somaram R$5,7 bilhões. Já no Amazonas, o Gasto Brasil contabilizou mais de R$17 bilhões. O Pará registrou acima de R$31 bilhões em despesas públicas. Para Leonardo Pinheiro, presidente da Federação das Associações Comerciais e Empresariais do Estado, o painel tem grande potencial como norteador de políticas públicas eficientes.
4: É um método de fazer planejamento ao longo prazo, é eficaz nas definições de prioridades nacionais, estaduais e municipais. E aí nós vamos para vários âmbitos: educação, saúde, infraestrutura, segurança, orçamento baseado em resultado, avaliar programas públicos pelo impacto.
3: Os gastos em Rondônia contabilizaram R$10,6 bilhões. Kelly Namara, presidente da Federação das Associações Comerciais e Empresariais Rondoniense, aponta que o crescimento do país só será possível com iniciativas como o Gasto Brasil.
5: Para que o Brasil, né, avançasse em uma política de gastos públicos mais eficiente, seria fundamental fortalecer a transparência, o planejamento e a gestão, que é baseada em resultados. O cidadão, ele precisa saber como os recursos arrecadados são aplicados. Os gestores públicos, eles devem contar com mecanismos que permitam avaliar a eficiência das despesas.
3: Para Alfredo Gotaite Neto, presidente da CACB, da ACSP e da Federação das Associações Comerciais do Estado de São Paulo, a divulgação dos dados também deve servir de alerta para a necessidade de equilíbrio das contas públicas.
6: Esta conta também não é nossa. Nós lançamos o Gasto Brasil, onde mostra que o governo está gastando mais do que arrecada. É o desequilíbrio das contas públicas. Nós temos que trabalhar para falar para o governo: corte de gastos já. Equilíbrio nas contas. É isso que o povo está pedindo.
3: Ainda completam a lista do Gasto Brasil no Norte, Roraima, com despesas de pouco mais de R$5 bilhões, e o Tocantins, com R$11 bilhões gastos. Análises como essa e muitas outras vão fazer parte do painel Gasto Brasil a partir do dia 11 de agosto. O lançamento das novas funcionalidades ocorre na Câmara dos Deputados e traz recortes econômicos, detalhamento dos gastos por população, índice de qualidade das informações e novos indicadores para ampliar a transparência das despesas públicas. Reportagem Álvaro Couto.
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15: 3 horas
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15: e 21 minutos.
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3: Produto químico derramado em acidente da BR-153 atinge manancial de água. Governo de Goiás lança programa para recuperar áreas degradadas. Sebrae Goiás leva inteligência artificial a micros e pequenas empresas. Eu sou de Boris Santos, hoje é dia 29 de julho, quarta-feira, e esses são nossos destaques. A mancha rosa provocada pelo derramamento de produtos químicos após o incêndio de uma carreta na BR-153 em Professor Jamil continua tomando conta de um córrego afluente ao Rio Dourados, um dia depois do acidente. O abastecimento de água de Professor Jamil pode estar ameaçado. A Secretaria Estadual do Meio Ambiente faz o monitoramento local, como informa o fiscal Paulo Henrique.
4: Segundo informações que a gente obteve, o risco ele está controlado, né? Mas a gente já entrou em contato com a empresa responsável pelo transporte para estar fazendo, né, a remediação do local, recolhendo todo esse material que está derramado, retirando aqui da estrada, né?
3: Segundo a secretária municipal de meio ambiente, o professor Jamil Marisa Macedo, não há risco de prejudicar o abastecimento de água na cidade.
5: Está em estudo ainda, a Saneago está fazendo todas as análises, né, na água, mas muito provável que não vai afetar a nossa captação de água, então não vai afetar, a população pode ficar tranquila, despreocupada, que não vai ser atingido lá.
3: O delegado da Polícia Civil, Luciano Carvalho, diz que a delegacia estadual de meio ambiente investigou o acidente e, ao que tudo indica, segundo ele, houve um crime ambiental. A Polícia Rodoviária Federal informou que o motorista não tem curso obrigatório para conduzir cargas perigosas. A inteligência artificial está chegando em todos os cantos, né? Também nos negócios e estabelecimentos empresariais. Mesmo aqueles mais tradicionais, com o tempo, né, vão ter que aderir à nova tecnologia. Pensando nisso, o Sebrae Goiás lança o IA no Balcão. É uma iniciativa criada para apoiar pequenos negócios tradicionais na primeira adoção prática da inteligência artificial. A proposta é ir além da capacitação teórica. As inscrições estão abertas até o dia 7 de agosto. Oswaldo Alves, analista do Sebrae, dá mais detalhes.
6: O Sebrae Goiás está com inscrições abertas para o programa IA no Balcão, uma iniciativa inédita que vai ajudar microempresas e empresas de pequeno porte a implementarem uma solução prática de inteligência artificial no seu negócio. As 30 empresas selecionadas no programa receberão uma solução de IA que pode ser aplicada no atendimento ao cliente, marketing e vendas, organização do negócio, agendamentos, entre outras possibilidades. Não é apenas uma capacitação. A solução vai ser configurada, testada e colocada em funcionamento na rotina da empresa, com orientação de uso e também um acompanhamento técnico inicial. Acesse sebraego.com.br, inscreva-se e coloque a IA para trabalhar pelo seu negócio.
3: O governo de Goiás estabeleceu metas para recuperar as áreas de pastagens degradadas e diminuir a emissão de gases de efeito estufa na agropecuária até 2030. As metas fazem parte do plano setorial para adaptação à mudança do clima e baixa emissão de carbono na agropecuária. Entre os compromissos do governo estadual estão a recuperar 1,9 milhão de hectares de pastagens degradadas, ampliar em 110 mil hectares a área com sistema de plantio direto, expandir em 850 mil hectares o sistema de integração lavoura, pecuária e floresta, implantar 1.000 hectares de florestas plantadas e ampliar também em 810 mil bovinos o sistema de terminação intensiva, incluindo o confinamento. A UEG, Universidade Estadual de Goiás, é uma das mais importantes do estado. Em avaliações nacionais, sempre fica entre as primeiras colocadas, mas ela, ao longo de sua existência, enfrenta vários problemas, os quais são discutidos em detalhes na Assembleia Legislativa. O seu principal defensor na casa é o deputado Antônio Gomídio, ele que é o propositor da criação da Frente Parlamentar em Defesa da UEG. Gomídio destaca as principais vitórias na luta pela valorização.

0: administração da universidade.
1: Nós temos aí a preocupação, fortalecimento da Universidade Pública de Goiás, a UEG, desde a questão do orçamento, ou seja, nós temos nesses últimos anos aumentado o orçamento dentro da UEG, nós saímos aí de um patamar de 300 milhões e hoje nós temos aí na, basicamente 530, 540 milhões investidos dentro da UEG. Estamos lutando para poder melhorar esse orçamento, para poder voltar aos 2% dentro da Constituição Estadual, que daria aí mais de 1 bilhão de reais para a UEG dentro do ano. Outra vitória que nós obtivemos foi o plano de carreira dos professores dos últimos 2 anos. Nós conseguimos aprovar e com isso nós conseguimos garantir aquele edital do qual fez o chamamento, fez a publicação de possibilidade os mestres, os doutores, os pós-doutores pudessem estar sendo incorporados e pudessem estar prevalecendo no plano de carreira. Então nós tivemos um salto de qualidade nos salários desses professores, valorizando esses professores através de um projeto de lei que nós aprovamos aqui na Assembleia Legislativa. Então foi um ganho.
0: Eram essas as informações de hoje de Goiânia, informou Libório Santos.
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3: 13 horas e 28 minutos.
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2: 13:35.
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4: Para este domingo, no município de Águas Lindas de Goiás, sol pela parte da manhã com aumento de nuvens ao longo da tarde, noite com nebulosidade. A temperatura mínima vai ser de 19 graus e a máxima de 28 graus. A umidade relativa do ar vai variar entre 25% a 50%, informou o Climatempo Edna Del Mondes.

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2: Tribunal Regional Eleitoral de Goiás procura mesários voluntários para as eleições. Sistema CB Goiás busca parcerias para fortalecer o cooperativismo. Aumentam as preocupações com a possível chegada do Super El Niño. Eu sou Libório Santos, hoje é dia 28 de julho, terça-feira, e esses são os nossos destaques. Bom, Goiás inicia a última semana de julho de 2026 sob condições de calor intenso, baixa umidade do ar e estiagem prolongada. De acordo com o Centro de Informações Meteorológicas e Hidrológicas de Goiás, o sol predomina em todas as regiões nos próximos dias. No centro-norte, por exemplo, a temperatura deve chegar aos 38 graus. Um caminhão transportando produtos químicos pegou fogo na BR-153, próximo ao Professor Jamil, no sul do estado. As causas do incêndio não foram informadas e uma das pistas da rodovia ficou interditada por 3 horas. O condutor não se feriu. A cada dia que passa, cresce, expande e se fortalece o cooperativismo. Num mundo competitivo, a cooperação é sempre importante, hein? Cooperar significa atuar em conjunto com outras pessoas em prol de um objetivo comum. É o ato de colaborar, ajudar, compartilhar esforços para que todos se beneficiem, gerando mais resultados do que se o trabalho fosse feito de forma individual.

0: Segundo Jubrair Júnior, superintendente do Sescop, o Sistema OCB Goiás busca várias parcerias.
1: Sistema OCB Goiás, ele é feito de cooperação para o cooperativismo. Aqui fazemos parcerias também, convênios com outras entidades, como o SEBRAE, por exemplo, o SENAI, o SESI, né, o SENAC, o SESC. A gente faz convênios para atuar junto às nossas cooperativas, na sua profissionalização, no seu crescimento e desenvolvimento, para o quê? Melhoria da renda dos seus cooperados. E também nós temos a nossa parte educacional para as crianças e jovens. O Sementescop, que ocorre aqui em feiras, né, cooperativistas e outras feiras, onde a gente mostra inicialmente, né, a base do cooperativismo, da cooperação para essas crianças. Também temos o Jogar Mais Aprender, que a gente atua dentro das escolas, com os professores, para atuar de forma transversal nas matérias, ensinando as crianças, né, sobre cooperação, educação financeira, educação ambiental. Muito importante a gente trabalhar a cultura cooperativista em nosso estado.
0: Das 100 cidades mais afetadas do Brasil com tarifaço nos Estados Unidos, duas são goianas. Goianésia e Goiatuba, ambas exportam açúcar orgânico. A tarifa de 37,4 quarta-feira. O que estava desaparecido há 2 dias foi encontrado morto após o caminhão que dirigia cair numa ribanceira na zona rural de Cristalina, em torno de Brasília. O corpo dele foi localizado pela própria família, que resolveu refazer o trajeto que ele costumava em um local de difícil acesso. A suspeita inicial é de que ele tenha perdido o controle da direção ao passar por uma estrada vicinal. Já está certo de que esse ano teremos fenômeno Super El Niño, que deve alterar todo o clima no Brasil. Na região centro-oeste, o período de seca deve ser mais intenso. Já existem preocupações das autoridades quanto a possível desabastecimento de água em várias regiões do interior. Outra preocupação refere-se às queimadas. Na última sexta-feira, o governador Daniel Vilela assinou um decreto que instituiu situação de emergência ambiental em Goiás em razão da alta probabilidade de ocorrência de incêndios florestais. Com o decreto, os órgãos competentes estão autorizados a tomar todas as medidas necessárias para proteger o cercado do fogo, como, por exemplo, proceder com contratação de serviços e aquisição de equipamentos com dispensa de licitação. Dia 4 de outubro já está ficando próximo, hein? Será o dia do primeiro turno das eleições para presidente da República, governadores, senadores, deputados federais e estaduais. Além dos candidatos, os eleitores também, muita gente vai estar envolvida trabalhando para garantir o sucesso do pleito. Para tanto, o TRE de Goiás está fazendo uma campanha na busca de um mesário voluntário, como explica um representante do tribunal.
2: Aqui no estado de Goiás, nós temos aproximadamente 5 milhões de eleitoras ou eleitores que irão participar das eleições gerais de 2026. Um universo de aproximadamente 16 mil sessões eleitorais espalhadas pelo estado, o que representa uma necessidade de aproximadamente 62 mil mesários e mesárias. Aquele que trabalhar como mesária ou mesário terá direito a 2 dias de folga no serviço público ou particular a cada turno trabalhado nas eleições. Além disso, terá direito também a R$ 65,00 de auxílio alimentação. E nós temos uma lei já publicada e em vigor também aqui no estado que garante meia entrada nos eventos culturais e artísticos. A Justiça Eleitoral agradece os trabalhos do mesário voluntário, que garantem toda a segurança, toda a confiabilidade da urna eletrônica.
0: Eram essas as informações de hoje de Goiânia, informou Libório Santos.

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3: Para este domingo, no município de Águas Lindas de Goiás, sol pela parte da manhã com aumento de nuvens ao longo da tarde, noite com nebulosidade. A temperatura mínima vai ser de 19 graus e a máxima de 28 graus. A umidade relativa do ar vai variar entre 25% a 50%, informou o Climatempo Edna Del Mondes.
2: Treze horas e 42 minutos.
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2: Aumentam as ocorrências de abandono de incapazes em Goiás. Expansão da agricultura irrigada no estado gera maiores investimentos na oferta de energia. Ronaldo Caiado é oficializado candidato à presidência da República. Eu sou Libório Santos, hoje é dia 27 de julho, segunda-feira, e esses são os nossos destaques. O número de registros de abandono de incapazes aumentou 30,1% em Goiás entre 2024 e 2025, chegando a 389 casos, com uma média de registro de 1,1 caso por dia. Nos últimos 5 anos, o crescimento chega a 37,5%. Os casos de abandono material também cresceram 8,2% entre 2025 e 2024. Já os casos de lesão corporal doméstica, tendo como vítimas crianças e adolescentes, caíram 10,1%, com o registro de 667 ocorrências. A violência contra a mulher é um tema sempre presente, né? Muito discutido, e infelizmente ela continua em alguns estados até aumentando. No Congresso Nacional tramitam inúmeras propostas através de projetos ou de emendas constitucionais, criando medidas inibidoras. Antes do início do recesso, a Câmara Federal aprovou o projeto criando o Sistema Nacional de Enfrentamento da Violência contra Meninas e Mulheres. A deputada Flávia Moraes trabalhou pela sua aprovação.
3: A importância é uma articulação maior entre as esferas de governo, então a união das políticas públicas do governo federal, governo do estado, os governos municipais. E foi isso o fortalecimento da rede de proteção a essa mulher vítima de violência. Hoje, nós sabemos que o combate à violência contra a mulher é um grande desafio, né, para todos nós, e é preciso essa união de forças, essa rede trabalhar bem articulada para que a gente possa combater. Esse texto já foi aprovado na Câmara, segue agora para o Senado e com certeza vai ser muito importante a sua aprovação.
2: Goiás registrou redução de quase 65% nos indicadores de crimes contra a vida entre 2015 e 2025, tanto na taxa por habitante quanto em números absolutos. São dados do Anuário Brasileiro de Segurança Pública 2026. Ao longo da última década, a taxa passou de 46,1 para 16,5 ocorrências por 100 mil habitantes, uma redução de 64,2%. Em números absolutos, o total de registros caiu de 3.054 para 1.222, o que significa uma diminuição de 60%. Outra boa notícia: Goiás encerrou 2025 com a menor taxa de roubo em estabelecimento comercial do Brasil e uma redução disseminada nos crimes de roubo. Considerada todas as modalidades, o número de ocorrências caiu de 8.866 em 2024 para 6.329 em 2025, o que representa 2.537 registros a menos um ano. Já como candidato à presidência da República, o ex-governador Ronaldo Caiado afirmou ser inadmissível que qualquer país, inclusive os Estados Unidos, coloque em dúvida a lisura das eleições brasileiras. A declaração ocorreu após o Ministério das Relações Exteriores negar o visto a 2 funcionários dos Estados Unidos na sexta-feira. Conforme reportagem do The Washington Post, a delegação estadunidense pretendia questionar o sistema eletrônico de votação. Caiado teve a candidatura oficializada em convenção neste final de semana pelo PSD. A força da agricultura goiana é indiscutível, né, gente? Muitas das vezes as condições climáticas trazem problemas e prejuízos aos produtores. A prova mais recente foi a queda na produção da safrinha, principalmente do milho, devido à falta de chuvas. Por outro lado, Goiás tem um enorme potencial hídrico e isso propicia a prática da agricultura irrigada, que cresce a cada ano. Mas para fazer irrigação é preciso uma boa energia elétrica. E recentemente aconteceu em Cristalina, um dos municípios que mais se pratica esse tipo de agricultura em toda a América do Sul, uma feira específica para irrigantes. A Equatorial Goiás participou. Roberto Vieira, superintendente técnico, destaca os investimentos da empresa para esse setor.
4: Essa modalidade ela tem crescido muito aqui no nosso estado, já são mais de 5.400 pivôs instalados no nosso estado, e um dos insumos principais para que esse crescimento continue acontecendo é a energia elétrica. Sabendo disso, a Equatorial Goiás ela destina uma parte importante do seu plano de investimentos, que já soma mais de 7,1 bilhões de reais nesses 3 primeiros anos de concessão, para essa modalidade. Dentro do nosso plano, a gente já ampliou a capacidade da subestação em Cristalina, né, das subestações de Cristalina, Catarina, que atendem uma das principais regiões de irrigação do nosso estado. A gente já construiu também mais de 35 quilômetros de rede nessa região, para garantir que haja disponibilidade de energia com qualidade e segurança para quem quer ampliar o seu negócio, colocar mais pivôs. A gente está garantindo que a médio e longo prazo isso esteja disponível na região. Além disso, a gente garante também uma prestação de serviço personalizado para o agronegócio na região.
2: Eram essas as informações de hoje de Goiânia, informou Libório Santos.
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6: 13 horas e 53 minutos.
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17: Para este domingo, no município de Águas Lindas de Goiás, sol pela parte da manhã com aumento de nuvens ao longo da tarde, noite com nebulosidade. A temperatura mínima vai ser de 19 graus e a máxima de 28 graus. A umidade relativa do ar vai variar entre 25% a 50%, informou o Climatempo Edna Del Mondes.
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6: 13 horas e 55 minutos. 13 horas e 56 minutos.
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9: 14 horas e 2 minutos.

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0: se beija. 14 horas e 17 minutos.
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2: A ampliação das margens de preferência nas compras públicas pode fortalecer a competitividade da indústria brasileira e impulsionar a política industrial do país. É o que destaca a sexta edição do Radar da Indústria, boletim publicado pela Confederação Nacional da Indústria, a CNI. A norma permite que o poder público dê preferência a produtos fabricados no Brasil em relação aos importados, mesmo quando o item nacional custar até 10% mais. Para a compra de produtos tecnológicos nacionais, a margem de preferência pode chegar a 20%. O analista da CNI, Rodrigo Cury, explica que o mecanismo já existia, mas a nova resolução amplia a sua abrangência para todos os produtos credenciados no Catálogo de Credenciamento de Fornecedores Finame do BNDES.
3: Essa medida potencializa a demanda, ela cria um potencial de mercado para produtos nacionais de mais alta complexidade, que por terem cadastro no Finame, elas já têm uma gama de fornecedores nacionais, então estimula a produção nacional.
2: Segundo estimativas do governo, cada R$1 milhão direcionados à compra de produtos fabricados no Brasil em substituição às importações pode gerar entre 7 e 10 postos de trabalho. O governo também projeta um aumento da arrecadação tributária decorrente da expansão da produção nacional. O Radar da Indústria destaca ainda a ampliação dos recursos da Nova Indústria Brasil. O Plano Mais Produção, principal instrumento de financiamento da política industrial, recebeu um novo aporte de R$140 bilhões, elevando para R$750 bilhões o volume total de recursos disponibilizados até o fim de 2026. Embora considere positivo o reforço anunciado, Cury ressalta que a consolidação da política industrial depende da continuidade desses investimentos.
3: São projetos que têm longa maturação. Eles demoram para trazer os resultados, né, em termos de produtos industriais, em termos de retornos de renda. Então, é importante criar um ambiente em que esses recursos possam ser constantemente providos para a indústria, não ter uma variação muito grande desses recursos.
2: Por fim, o boletim destaca o avanço do projeto de lei que institui o marco legal da política industrial. A proposta foi aprovada pela Câmara dos Deputados e segue para análise do Senado. O texto estabelece que cada governo deverá apresentar uma política industrial com objetivos, metas e indicadores mensuráveis. Segundo o analista da CNI, a aprovação do marco legal pode transformar a política industrial em uma política de Estado, reduzindo as descontinuidades que historicamente marcaram o setor. Reportagem Paloma Custódio.
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0: 14 horas e 26 minutos.
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1: 14 horas e 30 minutos.
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1: Para este domingo, no município de Águas Lindas de Goiás, sol pela parte da manhã com aumento de nuvens ao longo da tarde, noite com nebulosidade. A temperatura mínima vai ser de 19 graus e a máxima de 28 graus. A umidade relativa do ar vai variar entre 25% a 50%, informou o Climatempo Edna Del Mondes.
2: Horas e 42 minutos.
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Boa tarde, Águas Lindas, boa tarde, entorno, boa tarde, nações, boa tarde, regueiros, boa tarde, radiolas. Olha, meu irmão, onde quer que você esteja, a nação reggae está de festa. M. Chamone está de volta. Afinal de contas, é o cara que não bate. Ele espanca a sequência. Então aí, galera, olha, quero mandar um salve, salve aí para toda essa turma aí que ficaram com saudade. Tô de volta, parceiro. Tô de volta aqui na Rádio Vizinhança FM, como vocês sabem, né? É o show reggae. O show do reggae, que você tem atualidades, você tem entretenimento, você tem o melhor reggae da atualidade, que você pode ouvir, né, todos os dias, de segunda a sábado. Aliás, na semana toda, né, cara? A gente tá aí nas programações da Rádio Vizinhança FM. Você pode pedir a sua música pelo 20-17-8838 e a gente toca no horário que você quer, no horário que você mais, né, tá de folga, querendo ouvir aquela música que você deu aquela vontade. Então, o que você não vê por aí, o que você não ouve por aí, M. Chamone e Rádio Vizinhança toca aqui pra você. Então, meu irmão, já que estamos na estreia, siga a líder e siga a sequência. Olha só, essa sequência é para toda a galera que esperou, né? Então, meu irmão, aumente o som, puxe o sofá, né? E se ligue nessa sequência aí que é para você. Olha só, tá do cantinho da orelha.

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3: 15 horas show, e 7 minutos.
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0: Dia 4 de agosto, às 7 horas da noite, do primeiro Bate-Papo com Elas, webinar gratuito e ao vivo, promovido pelo Instituto Euvaldo Lodi, o IEL. A iniciativa busca fortalecer a liderança feminina na indústria, ampliar redes de relacionamento e incentivar o desenvolvimento profissional das participantes. O tema desta primeira edição é Acelerando Carreiras Femininas, preparando mulheres para a alta liderança. Segundo a superintendente do IEL, Sara Saldanha, a proposta é criar um espaço de diálogo, inspiração e troca de experiências.
1: O Bate-Papo com Elas tem o objetivo de conectar, de inspirar e fortalecer uma rede de mulheres que estejam em posição de liderança ou que estejam direcionando suas carreiras para a posição de liderança. A ideia é compartilhar experiências, desafios e aprendizados que fazem parte do dia a dia da mulher no mundo corporativo.
0: Além da troca de experiências, o webinar pretende estimular o networking entre as participantes, favorecendo novas oportunidades de negócios e ampliando o protagonismo feminino nos espaços de decisão. O evento é voltado tanto para mulheres que já ocupam cargos de liderança, como executivas, empresárias e proprietárias de negócios, quanto para profissionais que estão em processo de transição de carreira ou que almejam assumir funções de gestão.
1: Ao longo dos encontros, vamos debater temas como carreira, gestão, inovação, o papel do empreendedorismo e da diversidade no desenvolvimento de negócios, assim como o desenvolvimento de redes de apoio que fortalecem as competências femininas. Esse webinar, portanto, é voltado a mulheres em qualquer um dos momentos da carreira.
0: A primeira edição contará com a participação da executiva e palestrante Maiara Liberato, profissional com mais de 26 anos de experiência. Pesquisadora, mentora, inventora, comunicadora e consultora, ela já impactou mais de 6 milhões de pessoas por meio de projetos, palestras e mentorias. A mediação será feita pela diretora de Governança Interna e Externa da Confederação Nacional da Indústria, a CNI, Danusa Lima. O webinar terá duração aproximada de uma hora. As inscrições estão abertas até 3 de agosto e podem ser feitas por meio do preenchimento de formulário disponível no site portaldaindustria.com.br. Reportagem Paloma Custódio.
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5: 15 horas e 25 minutos.
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já estamos de volta. Sequência reggae pra você aqui com o M. Chamone. Olha só, tem uns alôs aqui pra toda a galera aí. Vamos mandar um alôzão aqui pra minha amiga Eliane, lá do setor 6. É, Eliane tem uma distribuidora lá. E a galera lá, todos os domingos, das 3 às 5 da tarde, tá ligada no M. Chamone. Eliane, do setor 6, um obrigado pra você e pra toda a galera aí, dos seus ouvintes aí, né? Ouvintes da Vizinhança FM e a galera também que curte aí a sua distribuidora, tá legal? Obrigado pela audiência. Meu amigo também aí, né? O Bar do Nego, aí na Morada da Serra, meu amigo Fernando Gomes, ele é forrozeiro hoje de manhã e bregueiro aos sábados, das 16 às 18 e domingo das 10 até o meio-dia. É o Fernando Gomes, é o cara que também aí entende, né? O nosso bregueiro aí de plantão aqui na Vizinhança FM e forrozeiro também, não é mesmo? Então, vamos dar um salve aí também pra toda a galera lá de Mambaí, cara, viu? A galera lá de Mambaí sempre tá mandando alô aqui pra gente. Dá um alô pra gente aí, Chamone, né? Imperatriz, Maranhão, Balsas, Maranhão, é? E também Bar do Córdoba, Mato Grosso e toda essa galera aí também ligada aqui no Show Reggae pra você. É, também tem um camarada aí que é de lá do Xingu, cara, do Pará. Um abraço também aí pra toda essa turma espalhada aí por esse Brasil todo. E se você quiser também dar aquele alô aqui, né, falar com que a gente manda esses alôs aí pra você, é só ligar aqui, né, no 984-48-98450-0548. Você liga, você pede, você oferece e a gente toca pra você aqui na domingueira do Show Reggae, aqui na Vizinhança FM. E vamos, sequência, é uma atrás da outra. Aqui a gente não para, não. É, papai. Siga líder e siga a sequência. Daqui a pouco eu volto com mais uns alôs pra você e a sequência reggae da atualidade, mais uma quentinha pra você. Essa sequência aqui foi pra toda a galera que pediu, né? Então você que pediu o seu reggae, aumente o som, fique no sofá, raste o sofá lá pra fora, chame a galera, porque o som que você pediu tá vindo nessa sequência. Daqui a pouquinho eu volto.

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5: Show. 15 horas e 39 minutos.
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Já estamos de volta. É domingueira aí especial pra você. M. Chamone, o cara que não bate. Eles pancam a sequência. Ora, você que tem o comércio local aí, né? A gente tá fazendo aí a divulgação para todos os comerciantes, pra não ter desculpa que não anunciou com a gente, que é preço caro, que tá isso, que tá aquilo. Meu amigo, se você não anuncia, os nossos ouvintes não sabem o que você tem pra vender, tá? Aproveite aí a campanha do comércio local, dê um passo à frente, porque o seu comércio precisa de uma divulgação, você precisa ser conhecido, você precisa estar na mídia, e aqui a gente tem todo esse equipamento, todo esse armazenamento e toda essa comunicação para fazer isso para você. Então ligue 20 17 88 38, 20 17 88 38, saia do anonimato e passe para a família Vizinhança e anuncie com a gente, que tenho certeza que aqui o seu produto sai. E vamos então aí, vamos mandar aqui mais uns alôs aí para toda a galera lá de Padre Bernardo, galera de Braslândia, galera de Edilândia, Cocalzinho, Padre Bernardo, Girassol. É, meu irmão, é muito lugar aqui, né? Incra 8. Também pro meu amigo velhinho da Antinha de Cima, meu amigo Zé do Bode. Ô, Zé do Bode, tá com aquela saudade, viu, cara? Qualquer hora aí a gente, eu vou chamar aqui a nossa diretoria aí pra nós ir aí comer aquela carne de bode, aquela carne sequinha, hein? É, meu irmão, tomar aquele aperitivo aí e ficar na boa, na paz. Zé do Bode, um abraço pra você aí e toda a turma aqui, tá ok? Mandar um alôzão aí também pro nosso amigo e parceiro, desde quando essa rádio foi inaugurada, há 31 anos atrás, nosso amigo Dom Chico, né, o Dom Chicão, é, meu amigo, presidente aí da Impalgo, é, Instituto dos Pioneiros de Águas Lindas de Goiás. Obrigado aí, Dom Chico, pela parceria que virou mania, é, parceria que deu certo. E se você também quiser fazer isso, é só ligar aqui no 984500548 e você passa a ser o nosso anunciante, não é mesmo? Então, a gente tem vários termos aqui, de fazer aquele acordo para que você saia do anonimato e o seu produto saia das prateleiras aí com rapidez, segurança e pontualidade no que a gente faz. Afinal de contas, somos simples assim. Então é isso aí, meu irmão. Vamos de reggae? Vamos de sequência? Vamos de pedra em cima de pedra. Coloca o capacete, que o que vem agora é pra arrebentar tudo, viu? Então tá aí, essa sequência é pra todos os nossos anunciantes aí que já tem e os que virão. Essa sequência é pra você. Então, meu irmão, quando a gente tá seguindo a líder, é isso que eu sempre falo. Siga e daqui a pouquinho eu volto.

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2: 15 horas e 59 minutos.
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0: 16h05.
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2: 16 horas e 17 minutos.
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4: Entregadores de MotoApp e mototaxistas já podem financiar sua moto nova na Caixa pelo programa Move Brasil. A iniciativa oferece condições diferenciadas, ampliando o acesso a veículos mais modernos, eficientes e adequados à atividade profissional. Também podem ser financiados se

0: com motores, motonetas e bicicletas elétricas. A linha de crédito atende entregadores, motofretistas e mototaxistas, incluindo trabalhadores de plataformas digitais e empregados com vínculo formal. Podem ser financiadas motocicletas, motonetas e ciclomotores de até 160 cilindradas produzidos no Brasil e cadastrados no programa, além de bicicletas elétricas e motocicletas elétricas que atendam aos critérios da iniciativa. Para contratar o financiamento, é necessário comprovar experiência na atividade. Quem optar pelo financiamento de motocicleta deve apresentar Carteira Nacional de Habilitação na categoria A válida. O financiamento contempla veículos novos de até R$30 mil, prazo de até 48 meses para pagamento, além de carência de 2 meses para começar a quitar as parcelas. As taxas são de 0,97% ao mês para homens e 0,90% ao mês para mulheres. Para participar, o trabalhador deve acessar o portal do Move Brasil na internet e fazer o cadastro. O interessado receberá a confirmação da elegibilidade ao programa pela plataforma gov.br. Após a aprovação, o profissional deve procurar uma agência da Caixa para análise de crédito. Saiba mais em www.caixa.gov.br.
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1: 16 horas e 22 minutos.
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Já estamos de volta, a melhor sequência reggae pra você aí. Então quero dizer a vocês aí, ó, você que é o anunciante, né, você que tá aí no seu comércio, aproveite, cara, a esse festival aí de apoio cultural ao M. Chamone, viu? É, meu irmão, a gente tá divulgando aí pro comércio local, tá legal? Dê valor ao comércio local. A gente passa por aí, tem muita gente aí que tem muitas coisas em atividade, mas a gente não sabe o que o cara tá vendendo, papai, não é? Então, anunciando aqui na Vizinhança FM, no horário do M. Chamone, ou ligue no 2017-8838, fale com o departamento comercial da rádio, olha, eu quero ser o anunciante do M. Chamone, e aí a gente anuncia pra você, porque aqui a gente não tem vergonha não, aqui a gente faz diferente. Você quer rádio? A gente faz rádio. Você quer anúncio? A gente anuncia. Você quer entretenimento? Notícias? Informações do tempo? A gente tem pra você também. É, papai. E a melhor música, a melhor seleção, românticas, é? Músicas lentas que você não ouve por aí, a gente toca pra você aqui também. Então é isso aí, meu irmão. Fique ligado na programação Vizinhança FM, que aqui você tem o que você gosta de ouvir. É mesmo? Então é isso aí. Fique ligado na sequência. Ó, eu tô de férias, eu ainda tô com a garganta meia ruim, não é? Então eu vou dar uma trégua pra você curtir a sequência reggae da atualidade, tá? E a partir da semana que vem, a gente tá com boas músicas aí, boas, né? O reggae saindo do forno aí e que você vai pirar, papai. Então tá aí, siga a líder e siga a sequência. Daqui a pouquinho eu volto.

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5: 16 horas e 35 minutos.

0: Hora.
1: Para este domingo, no município de Águas Lindas de Goiás, sol pela parte da manhã com aumento de nuvens ao longo da tarde, noite com nebulosidade. A temperatura mínima vai ser de 19 graus e a máxima de 28 graus. A umidade relativa do ar vai variar entre 25% a 50%, informou o Climatempo Edna Delmondes.
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0: 16 horas e 43 minutos.
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1: 16 horas e 50 minutos.
2: Já estamos de volta! Olá! Mandar um spoiler aí pra você na programação da Rádio Vizinhança FM, tá? Olha, galera, se você ainda não ouviu, vou te dar aquela dica especial pra você passar uma tarde feliz, cara, viu? 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É isso aí, das 14 até as 17. E ao meio-dia você almoça muito bem acompanhado. É, meu amigo, muitas músicas românticas, música lentas, aquela trilha de novela que você há muito tempo que você não ouve. Pois então, meu irmão, a dica é recordar.

0: Saudações do meio-dia até as 14. Primeira edição, tá? Porque a segunda edição é das 22 até meia-noite. Recordações, segunda edição, Love Hits, pra você aí, das 22 até a meia-noite. Você tem aqui aquele encontro marcado na Vizinhança FM. E aqui a gente faz com todo o carinho. Programação especial Vizinhança FM. Pode olhar aí que tá mudando, cara. Tá mudando pra melhor. Aqui a gente tá fazendo o possível e o impossível pra ver você na maior alegria, com a família, curtindo as melhores programações, aquelas que você não ouve por aí, clássicas, românticas, músicas instrumentais. Tudo isso a gente faz com muito carinho para você. Afinal de contas, família Vizinhança é a família que está sempre no áudio, que está sempre contigo aí. Alô, Luiz! Luiz, da distribuidora Tô no Trabalho. É a distribuidora mais engarrafada daqui de Águas Lindas, né? Do setor 5 aí. Luiz, um abraço pra você aí. Meu amigo Bartô, agora não é mais Bartô, né? É a direção e toda a galera aí agora é o Ovelha. É o nosso amigo Bartô, porque o Bartô se foi, mas ele também parece é o cover do Ovelha. Então, Ovelha, aquele abraço pra você aí, cara, onde quer que você esteja aí na chácara, né? É, o nosso amigo Ovelha tá sempre lá no setor 5 ali, no Luiz, né? Dona Vânia, toda a galera aí, toda aquela massa regueira aí que só a gente sabe como é que é o nosso clima aí, né? Sucesso um atrás do outro, um reggae atrás do outro. E com isso, tudo que é bom dura pouco, né? Porque a gente se vê na semana que vem. Mais um abraço pra você, beijo no coração e a gente se vê domingo que vem, tá? Hoje eu vou pra casa a pé. É, meu amigo, hoje não tive carona, nem de camelo, nem de cavalo, nem de carroça, nem de moto, nem de Uber. Hoje eu vou pra casa de SP2, hoje eu vou pra casa a pé. Eu não sei quantas horas que eu vou levar daqui pra lá, mas eu sei uma coisa, viu? Tudo quanto é boteco que eu vejo por aí, eu entro como uma e vou caminhando, e vou indo, né? Cortando caminho aqui, mais ou menos aí uns 40 minutos eu tô lá no Campo Clube. Então, galera, a gente se vê domingo que vem, curta mais aí a programação Vizinhança FM e logo mais, às 10 da noite, logo mais, depois da Jovem Guarda, né? Éramos todos jovens, você tem aí o Recordando com Você. É o Love Times, o cantinho quente para amar. Logo mais às 10 da noite, para ouvir amando. É, meu irmão, aquela música para você terminar o seu domingo em alto astral. Love Times, o cantinho quente para amar, né? Recordando com você. E também para ouvir amando, das 22 até meia-noite. A gente se encontra, viu, galera? Então, domingo que vem, beijo no coração e fique com a programação da melhor. É isso aí. E a gente se vê mais uma vez aí. Fui!
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2: 16:58.
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0: 17h03.
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2: 17 horas e 7 minutos.
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0: 17 horas e 16 minutos.
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3: As despesas públicas primárias dos estados da região norte somaram R$88,6 bilhões entre 1º de janeiro e 28 de julho de 2026, segundo a plataforma Gasto Brasil, desenvolvida pela Confederação das Associações Comerciais e Empresariais do Brasil, a CACB, em parceria com a Associação Comercial de São Paulo. O valor representa um gasto de cerca de R$ 5.150 por cada um dos 17.200.000 habitantes da região e 14% do PIB gerado pelos 7 estados nortistas em 2025. No Acre, as despesas públicas se aproximam de R$8 bilhões no período. No Amapá, os gastos primários somaram R$5,7 bilhões. Já no Amazonas, o Gasto Brasil contabilizou mais de R$17 bilhões. O Pará registrou acima de R$31 bilhões em despesas públicas. Para Leonardo Pinheiro, presidente da Federação das Associações Comerciais e Empresariais do Estado, o painel tem grande potencial como norteador de políticas públicas eficientes.
4: É um método de fazer planejamento ao longo prazo, é eficaz nas definições de prioridades nacionais, estaduais e municipais. E aí nós vamos para vários âmbitos: educação, saúde, infraestrutura, segurança, orçamento baseado em resultado, avaliar programas públicos pelo impacto.
3: Os gastos em Rondônia contabilizaram R$10,6 bilhões. Kelly Namara, presidente da Federação das Associações Comerciais e Empresariais Rondoniense, aponta que o crescimento do país só será possível com iniciativas como o Gasto Brasil.
5: Para que o Brasil, né, avançasse em uma política de gastos públicos mais eficiente, seria fundamental fortalecer a transparência, o planejamento e a gestão, que é baseada em resultados. O cidadão, ele precisa saber como os recursos arrecadados são aplicados. Os gestores públicos, eles devem contar com mecanismos que permitam avaliar a eficiência das despesas.
3: Para Alfredo Gotaite Neto, presidente da CACB, da ACSP e da Federação das Associações Comerciais do Estado de São Paulo, a divulgação dos dados também deve servir de alerta para a necessidade de equilíbrio das contas públicas.
6: Esta conta também não é nossa. Nós lançamos o Gasto Brasil, onde mostra que o governo está gastando mais do que arrecada. É o desequilíbrio das contas públicas. Nós temos que trabalhar para falar para o governo: corte de gastos já, equilíbrio nas contas. É isso que o povo está pedindo.
3: Ainda completam a lista do Gasto Brasil no Norte, Roraima, com despesas de pouco mais de R$5 bilhões, e o Tocantins, com R$11 bilhões gastos. Análises como essa e muitas outras vão fazer parte do painel Gasto Brasil a partir do dia 11 de agosto. O lançamento das novas funcionalidades ocorre na Câmara dos Deputados e traz recortes econômicos, detalhamento dos gastos por população, índice de qualidade das informações e novos indicadores para ampliar a transparência das despesas públicas. Reportagem Álvaro Couto.
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0: 17h29.
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1: Para este domingo, no município de Águas Lindas de Goiás, sol pela parte da manhã com aumento de nuvens ao longo da tarde, noite com nebulosidade. A temperatura mínima vai ser de 19 graus e a máxima de 28 graus. A umidade relativa do ar vai variar entre 25% a 50%, informou o Climatempo Edna Del Mondes.
0: Dezessete horas e 43 minutos.
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0: 17h58.
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0: 18 horas e 8 minutos.
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1: 18 horas e 16 minutos.
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5: Entregadores de moto app e mototaxistas já podem financiar sua moto nova na Caixa pelo programa Move Brasil. A iniciativa oferece condições diferenciadas, ampliando o acesso a veículos mais modernos, eficientes e adequados à atividade profissional. Também podem ser financiados ciclomotores, motonetas e bicicletas elétricas. A linha de crédito atende entregadores, motofretistas e mototaxistas, incluindo trabalhadores de plataformas digitais e empregados com vínculo formal. Podem ser financiadas motocicletas, motonetas e ciclomotores de até 160 cilindradas produzidos no Brasil e cadastrados no programa, além de bicicletas elétricas e motocicletas elétricas que atendam aos critérios da iniciativa. Para contratar o financiamento, é necessário comprovar experiência na atividade. Quem optar pelo financiamento de motocicleta deve apresentar Carteira Nacional de Habilitação na categoria A válida. O financiamento contempla veículos novos de até R$30 mil, prazo de até 48 meses para pagamento, além de carência de 2 meses para começar a quitar as parcelas. As taxas são de 0,97% ao mês para homens e 0,90% ao mês para mulheres. Para participar, o trabalhador deve acessar o portal do Move Brasil na internet e fazer o cadastro. O interessado receberá a confirmação da elegibilidade ao programa pela plataforma gov.br. Após a aprovação, o profissional deve procurar uma agência da Caixa para análise de crédito. Saiba mais em www.caixa.gov.br.
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0: Lindo, lindo!
1: 18 horas e Deus 21 abençoe. Minutos.
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0: É fácil não, viu, Mário?

0: 18h30.
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1: Para este domingo, no município de Águas Lindas de Goiás, sol pela parte da manhã com aumento de nuvens ao longo da tarde, noite com nebulosidade. A temperatura mínima vai ser de 19 graus e a máxima de 28 graus. A umidade relativa do ar vai variar entre 25% a 50%, informou o Climatempo Edna Del Mondes.
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1: A ampliação das margens de preferência nas compras públicas pode fortalecer a competitividade da indústria brasileira e impulsionar a política industrial do país. É o que destaca a sexta edição do Radar da Indústria, boletim publicado pela Confederação Nacional da Indústria, a CNI. A norma permite que o poder público dê preferência a produtos fabricados no Brasil em relação aos importados, mesmo quando o item nacional custar até 10% mais. Para a compra de produtos tecnológicos nacionais, a margem de preferência pode chegar a 20%. O analista da CNI, Rodrigo Cury, explica que o mecanismo já existia, mas a nova resolução amplia a sua abrangência para todos os produtos credenciados no Catálogo de Credenciamento de Fornecedores FINAME do BNDES.
2: Essa medida potencializa a demanda, ela cria um potencial de mercado para produtos nacionais de mais alta complexidade, que por terem cadastro no FINAME, elas já têm uma gama de fornecedores nacionais, então estimula a produção nacional.
1: Segundo estimativas do governo, cada R$1 milhão direcionados à compra de produtos fabricados no Brasil em substituição às importações pode gerar entre 7 e 10 postos de trabalho. O governo também projeta um aumento da arrecadação tributária decorrente da expansão da produção nacional. O Radar da Indústria destaca ainda a ampliação dos recursos da Nova Indústria Brasil. O Plano Mais Produção, principal instrumento de financiamento da política industrial, recebeu um novo aporte de R$140 bilhões, elevando para R$750 bilhões o volume total de recursos disponibilizados até o fim de 2026. Embora considere positivo o reforço anunciado, Cury ressalta que a consolidação da política industrial depende da continuidade desses investimentos.
2: São projetos que têm longa maturação. Eles demoram para trazer os resultados, né, em termos de produtos industriais, em termos de retornos de renda. Então, é importante criar um ambiente em que esses recursos possam ser constantemente providos para a indústria, não ter uma variação muito grande desses recursos.
1: Por fim, o boletim destaca o avanço do projeto de lei que institui o marco legal da política industrial. A proposta foi aprovada pela Câmara dos Deputados e segue para análise do Senado. O texto estabelece que cada governo deverá apresentar uma política industrial com objetivos, metas e indicadores mensuráveis. Segundo o analista da CNI, a aprovação do marco legal pode transformar a política industrial em uma política de Estado, reduzindo as descontinuidades que historicamente marcaram o setor. Reportagem Paloma Custódio.
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3: 19 horas e 22 minutos.
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6: 19 horas e 36 minutos.
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6: 19 horas e 36 minutos.
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6: 19 horas e 37 minutos.

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1: Para este domingo, no município de Águas Lindas de Goiás, sol pela parte da manhã, com aumento de nuvens ao longo da tarde, noite com nebulosidade. A temperatura mínima vai ser de 19 graus e a máxima de 28 graus. A umidade relativa do ar vai variar entre 25% a 50%, informou o Climatempo Edna Del Mondes.

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0: 20h16.
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3: O presidente da Confederação Nacional da Indústria, a CNI, Ricardo Alban, se reuniu com o vice-presidente da República, Geraldo Alckmin, para discutir a sétima missão da nova Indústria Brasil, a NIB, voltada à internacionalização da cadeia produtiva nacional. O objetivo é reduzir os impactos das tarifas adicionais impostas pelos Estados Unidos sobre as exportações brasileiras. Alckmin reforçou que o governo dará suporte às empresas afetadas pelas tarifas por meio de um pacote de R$18,5 bilhões em linhas de crédito.
4: Então, conversamos sobre a necessidade de manter o diálogo, manter a negociação, de outro lado, diversificar, buscar novos mercados, atender as empresas afetadas. Então, o crédito é importante, são 18,5 bilhões para capital de giro, bens de capital, investimentos, enfim.
3: Segundo Ricardo Alban, a CNI atuará em conjunto com o MDIC na formulação da iniciativa, que contará com a participação do SESI, do SENAI e das Federações Estaduais da Indústria para apoiar a internacionalização das empresas brasileiras.
5: Vice-presidente Alckmin, juntamente com o MDIC, acham bastante interessante essa revisitação nas missões da NIB para a discussão de uma sétima missão, para programas vinculados, como temos Brasil mais produtivo, talvez temos um Brasil mais exportador.
3: Para Alckmin, as medidas precisam ser implementadas o mais rápido possível, uma vez que o comércio exterior está diretamente ligado à geração de empregos e investimentos no país. Ricardo Alban ressalta que, em breve, será criado um grupo de trabalho coordenado pela CNI, reunindo os setores industriais mais impactados e as federações estaduais da indústria com atuação no comércio exterior. O MDIC ficará responsável por articular os órgãos públicos que participarão da iniciativa. Reportagem Paloma Custódio.
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0: 20h28.
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0: Para este domingo, no município de Águas Lindas de Goiás, sol pela parte da manhã com aumento de nuvens ao longo da tarde, noite com nebulosidade. A temperatura mínima vai ser de 19 graus e a máxima de 28 graus. A umidade relativa do ar vai variar entre 25% a 50%, informou o Climatempo Edna Del Mondes.
1: Horas e 42 minutos.
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0: 20h58.
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0: Vinícius Assinança. FM. 20h58.

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6: 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E a maioria considera que fake news podem afetar diretamente as eleições. Busque fontes confiáveis, questione e não se deixe enganar pela desinformação.